Pensa Jorge Aladê. Naná Vasconcelos e Manu Mubadrena. A sua benção Orlando Costa, Carlinhos Brown, Pelo Meu Rai. Unhongo Jackson, Neguinho do Samba, Márcio Brasil. A sua benção Ayrton Moreira, Alex Acuna, Trilogo Curto.

0: Neguinho do Samba, Márcio Brasil.
1: A sua benção, Ayrton Moreira, Alex Acuna, André Lago Gurtu. A sua benção, Dudu de Arroz, Facoli, Mama Tiqueta. A sua benção, Giovanni Hidalgo, Dom Romão, Bocarrom. Luizinho do Jeito, Thiago Lula.